Y seguimos con la música. Esto es Jethro Tull. Skating away on the thin ice of the new day.